animais. Não sabes? Onde está meu marido? Em África ou em Benelux? Por favor.